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1: 3 horas.
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1: 5 horas.
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5: Olá, bom dia. Vamos começar o dia com energia e boa música às 7 horas, na Horizonte Algarve. E o programa A Linha do Horizonte vai começar agora.

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1: A cidade não para e a agenda começa agora. No dia 25 de maio, a Armação do Artista promove um encontro aberto a todos os que queiram participar na Moura Encantada, iniciativa que há mais de uma década animou Castelo de Tavira durante o mês de junho. O convite dirige-se especialmente a quem pensa não ter jeito para o teatro, sente vergonha, falta de tempo ou timidez, mostrando que não é necessária a experiência de palco para integrar o projeto. O encontro está marcado para as 18h30 no Castelo de Tavira. A Casa do Povo de Santo Estevão recebe, dia 29 de maio, às 22 horas, o músico e acordeonista Gabriel Gomes para a apresentação de uma história assim, o seu primeiro trabalho em nome próprio. Num concerto intimista e a solo, uma das figuras mais marcantes da música portuguesa contemporânea conduz o público por uma viagem emocional através do acordeão num espetáculo de grande proximidade e sensibilidade artística. Em Tavira, no dia 30 de maio, entre as 14h30 e as 16h30, realiza-se no Núcleo Islâmico a visita encenada O Segredo do Gênio da Lâmpada, integrada no programa Em Família no Museu. A atividade é dirigida a famílias com crianças entre os 5 e os 12 anos e propõe uma tarde de enigmas e descobertas inspirada nas histórias das Mil e Uma Noites e no espólio islâmico do museu. A participação é gratuita, mas requer inscrição prévia obrigatória, limitada ao número de vagas disponíveis. A orientação está a cargo de Ana Val. Mais informações, Museu Municipal de Tavira, telefone 281-320-545 ou através do e-mail edu.museus@cm-tavira.pt. O Museu Municipal de Tavira Palácio da Galeria acolhe dia 30 de maio, entre as 10 e as 12h30 e entre as 14 e as 16h30, o curso moral

Recitação do terço. O Teatro Municipal António Pinheiro recebe dia 30 de maio às 21h30 Manel Cruz, num concerto integrado na digressão Cru. Reconhecido pelo percurso em projetos como Ornatos Violeta, Foz Foz Bandido e Pluto, o músico promete uma atuação intimista, revisitando temas marcantes da sua carreira e apresentando novas canções. Mais informações em Teatro Municipal António Pinheiro. Bilhetes disponíveis na bilheteira do teatro e na BOL. O município de Tavira informa que se encontram abertas até ao dia 30 de maio as inscrições para a atribuição de stands nos arraiais de São João. Podem inscrever-se instituições sem fins lucrativos de cariz cultural, social e desportivo do concelho. Os arraiais terão lugar no Jardim do Coreto entre os dias 20 e 24 de junho, integrando o programa das comemorações de São João em Tavira. O Museu Municipal de Tavira promove dia 31 de maio às 10h30 mais uma edição do Projeto Cabaz do Mar, desta vez dedicada ao universo das salinas de Tavira. A atividade inclui uma visita orientada às salinas dos herdeiros de Rui Simeão, conduzida por Licínio Adriano, dando a conhecer o processo artesanal de produção de sal e flor de sal. No final, cada participante receberá um cabaz com produtos selecionados. A inscrição é obrigatória até ao dia 28 de maio. Em Tavira aproxima-se a realização de mais uma edição do Festival Ecológica. Nos dias 5 e 6 de junho, o Parque Verde do Seco e o Largo de Santa Ana são os palcos de um programa diversificado destinado aos defensores do ambiente e a quem quer envolver-se na construção de um futuro mais sustentável. Palestras para inspirar, oficinas e atividades práticas para despertar ou consolidar a consciência ecológica, ecomercado com produtos responsáveis ambientalmente, alimentação saudável, documentários, projetos inovadores e artistas que partilham a paixão pela sustentabilidade, o respeito pelo planeta e protetores da justiça social integram a edição deste festival. Destaca ainda para a música no dia 5, às 20 horas, à Beira Rio, DJ Feathers, às 22 horas, no Parque Verde do Sécoa, Samuel Uria e às 23h30, também no Parque Verde do Sécoa, o DJ Discossauro. No dia 5, às 17h30, à Beira Rio, atuação de Gaspar, às 22h30, no Parque Verde do Sécoa, Beatriz Pessoa, e às 23h30, também no Parque Verde do Sécoa, DJ Kiko His Hot. A Associação Oncológica do Algarve volta a promover o Jantar de Solidariedade, o qual vai ter lugar dia 6 de junho pelas 20 horas no Hotel Vila Galeta Vira. Esta iniciativa pretende reunir todos aqueles que desejam apoiar a missão da Associação na luta contra o cancro. O jantar será servido em formato self-service, com seleção diversificada e cuidada de pratos. A animação está a cargo de Arcílio Palma. Os bilhetes já se encontram disponíveis. A participação é de 33€ para associados da Associação Oncológica do Algarve, 36€ para público em geral e 17,5€ para crianças dos 4 aos 12 anos, inclusive. Podem adquirir os ingressos na União de Freguesias de Tavira e na sede da Associação Oncológica do Algarve em Faro. Mais informações e reservas através do telefone 289-807-531 ou através do e-mail geral@oa.pt. No dia 13 de junho realiza-se uma ação de limpeza da ria na Luz de Tavira. A concentração está marcada para as 9 horas na Torre de Aires. As inscrições decorrem até ao dia 11 de junho através do telefone 281-961-285 ou 964-785-158. A iniciativa convida a população a participar numa ação de preservação e limpeza da ria e da vila. Encontram-se abertas até ao dia 31 de maio as inscrições para a próxima edição da Feira de São Francisco, a qual decorre entre 2 e 5 de outubro do corrente ano, no Parque de Feiras e Exposições de Tavira. Os interessados em participar deverão preencher o formulário disponível nos serviços online e proceder à entrega da inscrição através do Balcão Único da Câmara Municipal de Tavira, Edifício dos Passos do Conselho, entre as 9 e as 16 horas ou através do e-mail feirasaofrancisco@cm-tavira.pt. Após a submissão, o município procederá à análise da candidatura, comunicando a atribuição do espaço e o valor a pagar. O candidato cuja inscrição não seja aceite será igualmente notificado. O município informa ainda que nenhum expositor tem direitos adquiridos sobre os espaços que já tenha ocupado em edições anteriores. A organização pode, até 30 dias antes da feira, sempre que a logística ou as condições de segurança do evento assim o exijam, alterar a distribuição dos espaços. Na Igreja de São José está patente a exposição Tavira Caritativa, Hospital do Espírito Santo de Tavira. Podem visitar a exposição de segunda a sexta-feira, das 10 às 13 e das 14 às 17. Na
na Igreja e Casa Museu da Misericórdia.

0: Desde à patente a exposição Pão, Azeite e Vinho, Rituais de Fé, para visitar de segunda a sábado, das 10 às 12h30 e das 14 às 17h30. No Museu Municipal de Tavira Núcleo Islâmico está patente a exposição permanente Tavira Islâmica. Podem visitar as exposições de terça-feira a sábado, exceto aos feriados, das 9h30 às 13 e das 14 às 16h30. No Museu Municipal de Tavira Palácio da Galeria está patente a exposição permanente Dieta Mediterrânica Património Cultural Milenar. Até ao dia 31 de maio de 2026 podem visitar a exposição O Azulejo em Portugal, uma história em aberto que apresenta 5 séculos da azulejaria portuguesa do século XVI à contemporaneidade. Até ao dia 3 de outubro podem visitar a exposição Em Prol do Bairro, o Sal em Tavira, a Construção em Comum. Podem visitar as exposições de terça-feira a sábado entre as 10 e as 13 e entre as 14 e as 17. O museu encontra-se encerrado aos domingos, segundas e feriados. Escolhe, participa e aproveita o melhor que Tavira tem para oferecer.
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1: Muito bom dia a todos. 8 horas de segunda-feira. Vamos às notícias. O mel, a inovação e o potencial sustentável da apicultura algarvia estarão em destaque na primeira conferência Inova Algarve Mais Diversificar, promovida pelo NERA, Associação Empresarial da Região do Algarve, que acontece nesta terça-feira, dia 26 de maio, pelas 14 horas, nas suas instalações em Loulé. Vítor Neto, presidente da direção do NERA, falou à Horizonte Algarve sobre a iniciativa.
2: Bom dia a todos os ouvintes. Eu sou o Vítor Neto, sou o presidente da direção do NERA, como sabem, uma associação empresarial do Algarve, que tem a sua sede aqui no Parque Empresarial de Loulé. De facto, nós vamos realizar na próxima terça-feira, no dia 26, às 14 horas, portanto, na nossa sede, uma conferência dedicada à apicultura. No fundo, para um melhor conhecimento e uma valorização da sua importância económica. A apicultura é um setor que nem sempre é muito referido, mas tem uma certa consistência no Algarve e tem a sua importância no quadro daquilo que nós defendemos, que é uma necessidade de uma diversificação da nossa economia. Nós temos um setor muito importante, que é o turismo, e continua a ser importante, mas também temos necessidade de desenvolver outros setores para os quais temos condições. E um deles é a apicultura. Portanto, esta conferência tem como objetivo valorizar e dar a conhecer melhor a importância deste setor. Portanto, vão participar dirigentes regionais deste setor da apicultura, vários especialistas e dirigentes regionais do setor. E o que é que eu vos queria convidar, através da vossa rádio e dos vossos ouvintes, convidar os interessados a estar presentes. A entrada é livre e, portanto, eu convido todos os amigos que tenham sensibilidade e interesse por este setor para nos visitar e participar, porque penso que é um setor interessante e com perspectivas.
1: Vítor Neto destacou os oradores participantes e reforçou o convite à participação.
2: Vamos ter aqui importantes participantes institucionais do Algarve, para já o vice-presidente da CCDR, para a Agricultura e Pescas, o Dr. Fernando Severino. Vamos ter também a senhora reitora da Universidade do Algarve, e é muito importante que a Universidade esteja envolvida neste processo também para a valorização do setor. Depois temos o presidente da Federação Nacional dos Apicultores de Portugal, e temos o responsável também da Associação de Apicultores do Sudoeste Alentejano e da Costa Vicentina, e temos também o responsável da Melgarde, que é a Associação dos Apicultores do Sotavento do Algarvio. E, portanto, isto tem um painel, depois haverá um debate. Depois temos também um outro painel sobre inovação empresarial. É uma conferência interessante e com muitos elementos que possam, de facto, dar a conhecer melhor este setor a empresários do Algarve e jovens, as pessoas que queiram interessar-se por setores em desenvolvimento na nossa região.
1: O mel, a inovação e o potencial sustentável da apicultura algarvia em destaque na primeira conferência Inova Algarve Mais Diversificar, promovida pelo NERA. É nesta terça-feira, dia 26 de maio, pelas 14 horas, nas suas instalações em Loulé. Em São Brás de Alportel, o talento jovem está à solta com a sexta edição da Mostra de Arte Jovem, Artrevete, uma iniciativa integrada no mês da juventude que continua a afirmar-se como um espaço privilegiado de expressão, descoberta e valorização de novos talentos do concelho. A exposição é dinamizada pelo município numa parceria entre o Espaço Jovem Municipal e o Gabinete de Cultura, com colaboração do Agrupamento de Escolas, numa exposição que reúne diferentes formas de arte, da fotografia ao desenho, da pintura à tapeçaria, da costura à modelagem, sem esquecer a poesia e a dança, revelando a diversidade criativa das novas gerações são-brasenses. A exposição pode ser visitada até 27 de maio na Galeria Municipal e no átrio do São Brás Cineteatro Jaime Pinto. A Galeria de Exposições da Biblioteca Carlos Brito, em Alcoutim, recebe até 28 de maio a exposição de fotografia La Naturaleza Siempre Nos Sorprende, da fotógrafa espanhola Inma Villanueva Izquierdo. Natural de Ayamonte e atualmente residente em Villa Blanca, Inma Villanueva Izquierdo desenvolve o seu trabalho como fotógrafa freelancer, destacando-se pela constante procura de ligação entre o ser humano e o meio ambiente. Esta exposição convida o público a uma reflexão sensorial sobre a natureza e o lugar do ser humano no mundo através de um conjunto de imagens que cruzam sensibilidade estética e contemplação. A entrada é livre, estando a exposição patente de segunda a sexta-feira, entre as 9 e as 17 horas. Por agora é tudo. A informação regressa às 13 horas.
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16: A linha do Horizonte já começou e estou aqui para te acompanhar até às 10.

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Vamos continuando com mais música nesta manhã aqui na Horizonte Algarve. Agora passam 28 minutos das 8 da manhã.

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que o seu dia seja iluminado pela esperança e, acima de tudo, pelo propósito. Já pensou que cada manhã é uma oportunidade para renovar a confiança? Deixe que cada raio de sol reforce a sua determinação e que a brisa leve para bem longe as preocupações inúteis. Deixe-se inspirar por cada instante para seguir em frente com coragem e gratidão. Hoje é um novo dia, repleto de possibilidades. Abrace este momento com o coração aberto e uma atitude confiante. Que os seus passos sejam firmes, guiados pela certeza de que cada desafio traz uma aprendizagem valiosa e que cada pequena conquista é, na verdade, um degrau importante na sua jornada. Faça da esperança a sua luz, aquela que ilumina os caminhos mais incertos. Quando o propósito dá sentido a cada escolha, o dia torna-se naturalmente mais leve e muito mais significativo. Pense nisto e seja feliz.

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Finalizamos o encontro de hoje às 8, mas amanhã ainda tem muito para oferecer. Fica connosco até às 10. 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
1: 9 horas. 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
5: Às 9, estamos de volta com a linha do Horizonte. Estamos prontos a continuar a nossa viagem e fazer com que o teu dia fique mais alegre.

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àqueles que só agora se ligaram, obrigada por estarem aí desse lado. 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

0: Faltam 12 minutos para as 10 da manhã. Aqui vai mais uma. Esta é para ti. Espero que gostes.
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Aproveita cada momento. Iniciamos às 7 com a música portuguesa e a linha do horizonte continua a rodar aqui na tua rádio. Fica ligado, ligada. Vamos até às 10 contigo.

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1: A cidade não para e a agenda começa agora. No dia 25 de maio, a Armação do Artista promove um encontro aberto a todos os que queiram participar na Moura Encantada, iniciativa que há mais de uma década anima o Castelo de Tavira durante o mês de junho. O convite dirige-se especialmente a quem pensa não ter jeito para o teatro, sente vergonha, falta de tempo ou timidez, mostrando que não é necessária a experiência de palco para integrar o projeto. O encontro está marcado para as 18h30 no Castelo de Tavira. A Casa do Povo de Santo Estevão recebe, dia 29 de maio, às 22 horas, o músico e acordeonista Gabriel Gomes para a apresentação de uma história assim, o seu primeiro trabalho em nome próprio. Num concerto intimista e a solo, uma das figuras mais marcantes da música portuguesa contemporânea conduz o público por uma viagem emocional através do acordeão num espetáculo de grande proximidade e sensibilidade artística. Em Tavira, no dia 30 de maio, entre as 14h30 e as 16h30, realiza-se no Núcleo Islâmico a visita encenada O Segredo do Gênio da Lâmpada, integrada no programa Em Família no Museu. A atividade é dirigida a famílias com crianças entre os 5 e os 12 anos e propõe uma tarde de enigmas e descobertas inspirada nas histórias das Mil e Uma Noites e no espólio islâmico do museu. A participação é gratuita, mas requer inscrição prévia obrigatória, limitada ao número de vagas disponíveis. A orientação está a cargo de Ana Val. Mais informações, Museu Municipal de Tavira, telefone 281-320-545 ou através do e-mail edu.museus@cm-tavira.pt. O Museu Municipal de Tavira Palácio da Galeria acolhe dia 30 de maio, entre as 10 e as 12h30 e entre as 14 e as 16h30, o curso mural cerâmico sob a orientação do ceramista Mário Mendonça. Num total de 15 horas, o curso destina-se a adultos e não existe experiência na área. Ao longo de 3 sessões, os participantes terão a oportunidade de participar técnicas de modelação, composição e vidragem do barro e, no final, levarão para casa uma peça de sua autoria. A participação é gratuita e obrigatória, mas está limitada à disponibilidade de vagas. Dia 30, às 21 horas, realiza-se na Igreja de Santo Estevão a procissão das velas e a recitação do terço. O Teatro Municipal António Pinheiro recebe dia 30 de maio, às 21h30, Manel Cruz, num concerto integrado na Digressão Cru. Reconhecido pelo percurso em projetos como Ornatos Violeta, Foz Foz Bandido e Pluto, o músico promete uma atuação intimista, revisitando temas marcantes da sua carreira e apresentando novas canções. Mais informações em Teatro Municipal António Pinheiro. Bilhetes disponíveis na bilheteira do teatro e na BOL. O município de Tavira informa que se encontram abertas até ao dia 30 de maio as inscrições para a atribuição de stands nos arraiais de São João. Podem inscrever-se instituições sem fins lucrativos de cariz cultural, social e desportivo do concelho. Os arraiais terão lugar no Jardim do Coreto entre os dias 20 e 24 de junho, integrando o programa das comemorações de São João em Tavira. O Museu Municipal de Tavira promove dia 31 de maio às 10h30 mais uma edição do projeto Cabaz do Mar, desta vez dedicada ao universo das salinas de Tavira. A atividade inclui uma visita orientada às salinas dos herdeiros de Rui Simeão, conduzida por Licínio Adriano, dando a conhecer o processo artesanal de produção de sal e flor de sal. No final, cada participante receberá um cabaz com produtos selecionados. A inscrição é obrigatória até ao dia 28 de maio. Em Tavira, aproxima-se a realização de mais uma edição do Festival Ecológita. Nos dias 5 e 6 de junho, o Parque Verde do Sécoa e o Largo de Santa Ana são os palcos de um programa diversificado destinado aos defensores do ambiente e a quem quer envolver-se na construção de um futuro mais sustentável. Palestras para inspirar, oficinas e atividades práticas para despertar ou consolidar a consciência ecológica, ecomercado com produtos responsáveis ambientalmente, alimentação saudável, documentários, projetos inovadores e artistas que partilham a paixão pela sustentabilidade, o respeito pelo planeta e protetores da justiça social integram a edição deste festival. Destaca ainda para a música no dia 5, às 20 horas, à Beira Rio, DJ Feathers, às 22 horas, no Parque Verde do Sécoa, Samuel Uria e às 23h30, também no Parque Verde do Sécoa, o DJ Discossauro. No dia 5, às 17h30, à Beira Rio, atuação de Gaspar, às 22h30, no Parque Verde do Sécoa, Beatriz Pessoa, e às 23h30, também no Parque Verde do Sécoa, DJ Kiko Hisshot. A Associação Oncológica do Algarve volta a promover o Jantar de Solidariedade, o qual vai ter lugar dia 6 de junho pelas 20 horas no Hotel Vila Galeta Vira. Esta iniciativa pretende reunir todos aqueles que desejam apoiar a missão da Associação na luta contra o cancro. O jantar será servido em formato self-service, com seleção diversificada e cuidada de pratos. A animação está a cargo de Arcílio Palma. Os bilhetes já se encontram disponíveis. A participação é de 33 € para associados da Associação Oncológica do Algarve, 36 € para público em geral e 17,5 € para crianças dos 4 aos 12 anos, inclusive. Podem adquirir os ingressos na União de Freguesias de Tavira e na sede da Associação Oncológica do Algarve em Faro. Mais informações e reservas através do telefone 289-807-531 ou através do e-mail geral@oa.pt. No dia 13 de junho realiza-se uma ação de limpeza da ria na Luz de Tavira. A concentração está marcada para as 9 horas na Torre de Aires. As inscrições decorrem até ao dia 11 de junho através do telefone 281-961-285 ou 964-785-158. A iniciativa convida a população a participar numa ação de preservação e limpeza da ria e da vila. Encontram-se abertas até ao dia 31 de maio as inscrições para a próxima edição da Feira de São Francisco, a qual decorre entre 2 e 5 de outubro do corrente ano, no Parque de Feiras e Exposições de Tavira. Os interessados em participar deverão preencher o formulário disponível nos serviços online e proceder à entrega da inscrição através do Balcão Único da Câmara Municipal de Tavira, Edifício dos Passos do Conselho, entre as 9 e as 16 horas ou através do e-mail feirasaofrancisco@cm-tavira.pt. Após a submissão, o município procederá à análise da candidatura, comunicando a atribuição do espaço e o valor a pagar. O candidato cuja inscrição não seja aceite será igualmente notificado. O município informa ainda que nenhum expositor tem direitos adquiridos sobre os espaços que já tenha ocupado em edições anteriores. A organização pode, até 30 dias antes da feira, sempre que a logística ou as condições de segurança do evento assim o exijam, alterar a distribuição dos espaços. Na Igreja de São José está patente a exposição Tavira Caritativa, Hospital do Espírito Santo de Tavira. Podem visitar a exposição de segunda a sexta-feira, das 10 às 13 e das 14 às 17. Na Igreja e Casa Museu da Misericórdia está patente a exposição Pão, Azeite e Vinho, Rituais de Fé, para visitar de segunda a sábado, das 10 às 12h30 e das 14 às 17h30. No Museu Municipal de Tavira Núcleo Islâmico está patente a exposição permanente Tavira Islâmica. Podem visitar as exposições de terça-feira a sábado, exceto aos feriados, das 9h30 às 13 e das 14 às 16h30. No Museu Municipal de Tavira Palácio da Galeria está patente a exposição permanente Dieta Mediterrânica Património Cultural Milenar. Até ao dia 31 de maio de 2026, podem visitar a exposição O Azulejo em Portugal, uma história em aberto que apresenta 5 séculos da azulejaria portuguesa do século XVI à contemporaneidade. Até ao dia 3 de outubro, podem visitar a exposição Em Prol do Bairro, o Sal em Tavira, a Construção em Comum. Podem visitar as exposições de terça-feira a sábado, entre as 10 e as 13 e entre as 14 e as 17. O museu encontra-se encerrado aos domingos, segundas e feriados. Escolhe, participa e aproveita o melhor que Tavira tem para oferecer.
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1: A cidade não para e a agenda começa agora. No dia 25 de maio, a Armação do Artista promove um encontro aberto a todos os que queiram participar na Moura Encantada, iniciativa que há mais de uma década animou Castelo de Tavira durante o mês de junho. O convite dirige-se especialmente a quem pensa não ter jeito para o teatro, sente vergonha, falta de tempo ou timidez, mostrando que não é necessária a experiência de palco para integrar o projeto. O encontro está marcado para as 18h30 no Castelo de Tavira. A Casa do Povo de Santo Estevão recebe, dia 29 de maio, às 22 horas, o músico e acordeonista Gabriel Gomes para a apresentação de uma história assim, o seu primeiro trabalho em nome próprio. Num concerto intimista e a solo, uma das figuras mais marcantes da música portuguesa contemporânea conduz o público por uma viagem emocional através do acordeão num espetáculo de grande proximidade e sensibilidade artística. Em Tavira, no dia 30 de maio, entre as 14h30 e as 16h30, realiza-se no Núcleo Islâmico a visita encenada O Segredo do Gênio da Lâmpada, integrada no programa Em Família no Museu. A atividade é dirigida a famílias com crianças entre os 5 e os 12 anos e propõe uma tarde de enigmas e descobertas inspirada nas histórias das Mil e Uma Noites e no espólio islâmico do museu. A participação é gratuita, mas requer inscrição prévia obrigatória, limitada ao número de vagas disponíveis. A orientação está a cargo de Ana Val. Mais informações, Museu Municipal de Tavira, telefone 281-320-545 ou através do e-mail edu.museus@cm-tavira.pt. O Museu Municipal de Tavira Palácio da Galeria acolhe dia 30 de maio, entre as 10 e as 12h30 e entre as 14 e as 16h30, o curso mural cerâmico sob a orientação do ceramista Mário Mendonça. Num total de 15 horas, o curso destina-se a adultos e não exige experiência na área. Ao longo de 3 sessões, os participantes terão a oportunidade de participar técnicas de modelação, composição e vidragem do barro e, no final, levarão para casa uma peça de sua autoria. A participação é gratuita e obrigatória, mas está limitada à disponibilidade de vagas. Dia 30, às 21 horas, realiza-se na Igreja de Santo Estevão a procissão das velas e a recitação do terço. O Teatro Municipal António Pinheiro recebe dia 30 de maio, às 21h30, Manel Cruz, num concerto integrado na Digressão Cru. Reconhecido pelo percurso em projetos como Ornatos Violeta, Foz Foz Bandido e Pluto, o músico promete uma atuação intimista, revisitando temas marcantes da sua carreira e apresentando novas canções. Mais informações em Teatro Municipal António Pinheiro. Bilhetes disponíveis na bilheteira do teatro e na BOL. O município de Tavira informa que se encontram abertas até ao dia 30 de maio as inscrições para a atribuição de stands nos arraiais de São João. Podem inscrever-se instituições sem fins lucrativos de cariz cultural, social e desportivo do concelho. Os arraiais terão lugar no Jardim do Coreto entre os dias 20 e 24 de junho, integrando o programa das comemorações de São João em Tavira. O Museu Municipal de Tavira promove dia 31 de maio às 10h30 mais uma edição do projeto Cabaz do Mar, desta vez dedicada ao universo das salinas de Tavira. A atividade inclui uma visita orientada às salinas dos herdeiros de Rui Simeão, conduzida por Licínio Adriano, dando a conhecer o processo artesanal de produção de sal e flor de sal. No final, cada participante receberá um cabaz com produtos selecionados. A inscrição é obrigatória até ao dia 28 de maio. Em Tavira, aproxima-se a realização de mais uma edição do Festival Ecológita. Nos dias 5 e 6 de junho, o Parque Verde do Seco e o Largo de Santa Ana são os palcos de um programa diversificado destinado aos defensores do ambiente e a quem quer envolver-se na construção de um futuro mais sustentável. Palestras para inspirar, oficinas e atividades práticas para despertar ou consolidar a consciência ecológica, ecomercado com produtos responsáveis ambientalmente, alimentação saudável, documentários, projetos inovadores e artistas que partilham a paixão pela sustentabilidade, o respeito pelo planeta e protetores da justiça social integram a edição deste festival. Destaca ainda para a música, no dia 5, às 20 horas, à Beira Rio, DJ Feathers, às 22 horas, no Parque Verde do Sécoa, Samuel Uria e às 23h30, também no Parque Verde do Sécoa, o DJ Discossauro. No dia 5, às 17h30, à Beira Rio, atuação de Gaspar, às 22h30, no Parque Verde do Sécoa, Beatriz Pessoa, e às 23h30, também no Parque Verde do Sécoa, DJ Kiko His Hot. a Associação Oncológica do Algarve volta a promover o Jantar de Solidariedade, o qual vai ter lugar dia 6 de junho pelas 20 horas no Hotel Vila Galeta Vira. Esta iniciativa pretende reunir todos aqueles que desejam apoiar a missão da Associação na luta contra o cancro. O jantar será servido em formato self-service, com seleção diversificada e cuidada de pratos. A animação está a cargo de Arcílio Palma. Os bilhetes já se encontram disponíveis. A participação é de 33 euros para associados da Associação Oncológica do Algarve, 36 euros para público em geral e 17,5 euros para crianças dos 4 aos 12 anos, inclusive. Podem adquirir os ingressos na União de Freguesias de Tavira e na sede da Associação Oncológica do Algarve em Faro. Mais informações e reservas através do telefone 289-807-531 ou através do e-mail geral@oa.pt. No dia 13 de junho realiza-se uma ação de limpeza da ria na Luz de Tavira. A concentração está marcada para as 9 horas na Torre de Aires. As inscrições decorrem até ao dia 11 de junho através do telefone 281-961-285 ou 964-785-158. A iniciativa convida a população a participar numa ação de preservação e limpeza da ria e da vila. Encontram-se abertas até ao dia 31 de maio as inscrições para a próxima edição da Feira de São Francisco, a qual decorre entre 2 e 5 de outubro do corrente ano, no Parque de Feiras e Exposições de Tavira. Os interessados em participar deverão preencher o formulário disponível nos serviços online e proceder à entrega da inscrição através do Balcão Único da Câmara Municipal de Tavira, Edifício dos Passos do Conselho, entre as 9 e as 16 horas ou através do e-mail feirasaofrancisco@cm-tavira.pt. Após a submissão, o município procederá à análise da candidatura, comunicando a atribuição do espaço e o valor a pagar. O candidato cuja inscrição não seja aceite será igualmente notificado. O município informa ainda que nenhum expositor tem direitos adquiridos sobre os espaços que já tenha ocupado em edições anteriores. A organização pode, até 30 dias antes da feira, sempre que a logística ou as condições de segurança do evento assim o exijam, alterar a distribuição dos espaços. Na Igreja de São José está patente a exposição Tavira Caritativa, Hospital do Espírito Santo de Tavira. Podem visitar a exposição de segunda a sexta-feira, das 10 às 13 e das 14 às 17. Na Igreja e Casa Museu da Misericórdia está patente a exposição Pão, Azeite e Vinho, Rituais de Fé, para visitar de segunda a sábado, das 10 às 12h30 e das 14 às 17h30. No Museu Municipal de Tavira Núcleo Islâmico está patente a exposição permanente Tavira Islâmica. Podem visitar as exposições de terça-feira a sábado, exceto aos feriados, das 9h30 às 13h e das 14 às 16h30. No Museu Municipal de Tavira Palácio da Galeria está patente a exposição permanente Dieta Mediterrânica Património Cultural Milenar. Até ao dia 31 de maio de 2026 podem visitar a exposição O Azulejo em Portugal, uma história em aberto que apresenta 5 séculos da azulejaria portuguesa do século XVI à contemporaneidade. Até ao dia 3 de outubro podem visitar a exposição Em Prol do Bairro, o Sal em Tavira, a Construção em Comum. Podem visitar as exposições de terça-feira a sábado entre as 10 e as 13 e entre as 14 e as 17. O museu encontra-se encerrado aos domingos, segundas e feriados. Escolhe, participa e aproveita o melhor que Tavira tem para oferecer.
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que o seu dia seja iluminado pela esperança e, acima de tudo, pelo propósito. Já pensou que cada manhã é uma oportunidade para renovar a confiança? Deixe que cada raio de sol reforce a sua determinação e que a brisa leve para bem longe as preocupações inúteis. Deixe-se inspirar por cada instante para seguir em frente com coragem e gratidão. Hoje é um novo dia, repleto de possibilidades. Abrace este momento com o coração aberto e uma atitude confiante. Que os seus passos sejam firmes, guiados pela certeza de que cada desafio traz uma aprendizagem valiosa e que cada pequena conquista é, na verdade, um degrau importante na sua jornada. Faça da esperança a sua luz, aquela que ilumina os caminhos mais incertos. Quando o propósito dá sentido a cada escolha, o dia torna-se naturalmente mais leve e muito mais significativo. Pense nisto e seja feliz.

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1: Olá a todos, bem-vindos às notícias na Horizonte Algarve. São 13 horas de segunda-feira, 25 de maio. Vamos então à informação. Cerca de 65% das pequenas e médias empresas portuguesas continuam desprotegidas contra catástrofes naturais. Desenvolvido pelo Laboratório de Sustentabilidade da Universidade SDA Bocconi para o Grupo Generali, o estudo, que analisou a adoção de estratégias de sustentabilidade por parte de 1.100 pequenas e médias empresas europeias, sediadas em 11 Estados-membros, concluiu também que 49% das empresas de pequena e média dimensão em Portugal já adotaram medidas e ações de sustentabilidade, contribuindo para a sua resiliência climática. Os dados mostram também que a adoção de políticas de sustentabilidade trouxe benefícios para as empresas portuguesas, sendo que 69% identificaram ganhos de competitividade, 71% reconheceram melhores condições de seguro e 61% apontaram benefícios no acesso ao crédito. O estudo identificou ainda os entraves à adoção de medidas sustentáveis entre as empresas, como a falta de apoio institucional, a complexidade burocrática, a insuficiência de incentivos públicos, a ausência de um enquadramento legislativo claro e a escassez de recursos financeiros e o déficit de competências internas. O mel, a inovação e o potencial sustentável da apicultura algarvia estarão em destaque na primeira conferência Inova Algarve Mais Diversificar, promovida pelo NERA, Associação Empresarial da Região do Algarve, que acontece nesta terça-feira, dia 26 de maio, pelas 14 horas, nas suas instalações em Loulé. Vítor Neto, presidente da direção do NERA, falou à Horizonte Algarve sobre a iniciativa.
2: Bom dia a todos os ouvintes. Eu sou o Vítor Neto, sou o presidente da direção do NERA, como sabem, uma associação empresarial do Algarve, tem a sua sede aqui no Parque Empresarial de Loulé. De facto, nós vamos realizar na próxima terça-feira, no dia 26, às 14 horas, portanto, na nossa sede, uma conferência dedicada à apicultura. No fundo, para um melhor conhecimento e uma valorização da sua importância económica. A apicultura é um setor que nem sempre é muito referido, mas tem uma certa consistência no Algarve e tem a sua importância no quadro daquilo que nós defendemos, que é uma necessidade de uma diversificação da nossa economia. Nós temos um setor muito importante, que é o turismo, e continua a ser importante, mas também temos necessidade de desenvolver outros setores para os quais temos condições. E um deles é a apicultura. Portanto, esta conferência tem como objetivo valorizar e dar a conhecer melhor a importância deste setor. Portanto, vão participar dirigentes regionais deste setor da apicultura, vários especialistas e dirigentes regionais do setor. E o que eu vos queria convidar, através da vossa rádio e dos vossos ouvintes, convidar os interessados a estar presentes. A entrada é livre e, portanto, eu convido todos os amigos que tenham sensibilidade e interesse por este setor para nos visitar e participar, porque penso que é um setor interessante e com perspectivas.
1: Vítor Neto destacou os oradores participantes e reforçou o convite à participação.
2: Vamos ter aqui importantes participantes institucionais do Algarve, para já o vice-presidente da CCDR para a Agricultura e Pescas, o Dr. Fernando Severino. Vamos ter também a senhora reitora da Universidade do Algarve, e é muito importante que a Universidade esteja envolvida neste processo também para a valorização do setor. Depois temos o presidente da Federação Nacional dos Apicultores de Portugal. E temos o responsável também da Associação de Apicultores do Sudoeste Alentejano e da Costa Vicentina. E temos também o responsável da Melgard, que é a Associação dos Apicultores do Sotavento do Algarvio. E, portanto, isto tem um painel, depois haverá um debate. Depois temos também um outro painel com, portanto, sobre inovação empresarial. Portanto, é uma conferência interessante e com muitas com muitos elementos que possam, de facto, dar a conhecer melhor este setor a empresários do Algarve e a jovens, a pessoas que queiram interessar-se por setores em desenvolvimento na nossa região.
1: O MEL, a inovação e o potencial sustentável da apicultura algarvia, em destaque na primeira conferência Inova Algarve Mais Diversificar, promovida pelo NERA. É nesta terça-feira, dia 26 de maio, pelas 14 horas, nas suas instalações em Lolé. Eu não tenho jeito para teatro, tenho vergonha, até gostava, mas não tenho tempo, sou demasiado tímido, tímida. É por pessoas que habitualmente dizem estas frases que é composto todos os anos o elenco da Amor Encantada, um grupo que, conduzido pela armação do artista, há mais de uma década, reclama o castelo de Tavira para a população durante o mês de junho. O resultado é uma apresentação pública que celebra o Dia da Cidade, mas é muito mais do que isso, é aprender teatro, descobrir-se a si próprio, fazer amigos e passar a fazer parte de uma nova família. Não é preciso experiência de palco nem saber cantar muito bem, só é preciso querer fazer parte. A armação do artista lança o convite. Hoje, dia 25 de maio, pelas 18h30, venham também tomar o Castelo de Tavira. A encenação em torno da lenda de Amor Encantada do Castelo de Tavira é uma iniciativa de teatro comunitário promovida pela armação do artista com o apoio do município de Tavira e da Junta de Freguesia de Tavira. A participação é gratuita e aberta a todas as idades. Nota final para o futebol e para as equipas algarvias. Começamos pelo Farense, que no sábado, em casa, deu um passo decisivo rumo à manutenção no segundo escalão do futebol português. Vitória por 1-0 na recepção ao Belenenses, com gol de André Cadeias aos 30 minutos. Sábado, dia 30, pelas 20h30, no Estádio do Restelo, o Farense decide onde vai jogar em 2026-2027. Espaço ainda para se falar do Loutano, que já garantiu a subida e a participação na Liga 3 na próxima temporada. Termina aqui este bloco informativo. A todos, boa segunda-feira, boa semana com a Horizonte Algarve.
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que o seu dia seja iluminado pela esperança e, acima de tudo, pelo propósito. Já pensou que cada manhã é uma oportunidade para renovar a confiança? Deixe que cada raio de sol reforce a sua determinação e que a brisa leve para bem longe as preocupações inúteis. Deixe-se inspirar por cada instante para seguir em frente com coragem e gratidão. Hoje é um novo dia, repleto de possibilidades. Abrace este momento com o coração aberto e uma atitude confiante. Que os seus passos sejam firmes, guiados pela certeza de que cada desafio traz uma aprendizagem valiosa e que cada pequena conquista é, na verdade, um degrau importante na sua jornada. Faça da esperança a sua luz, aquela que ilumina os caminhos mais incertos. Quando o propósito dá sentido a cada escolha, o dia torna-se naturalmente mais leve e muito mais significativo. Pense nisto e seja feliz.

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1: 15 horas.
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1: A cidade não para e a agenda começa agora. No dia 25 de maio, a Armação do Artista promove um encontro aberto a todos os que queiram participar na Moura Encantada, iniciativa que há mais de uma década animou o Castelo de Tavira durante o mês de junho. O convite dirige-se especialmente a quem pensa não ter jeito para o teatro, sente vergonha, falta de tempo ou timidez, mostrando que não é necessária a experiência de palco para integrar o projeto. O encontro está marcado para as 18h30 no Castelo de Tavira. A Casa do Povo de Santo Estevão recebe, dia 29 de maio, às 22 horas, o músico e acordeonista Gabriel Gomes para a apresentação de uma história assim, o seu primeiro trabalho em nome próprio. Num concerto intimista e a solo, uma das figuras mais marcantes da música portuguesa contemporânea conduz o público por uma viagem emocional através do acordeão num espetáculo de grande proximidade e sensibilidade artística. Dia 30 de maio, às 21 horas, vai ter lugar no Parque de Feiras e Exposições a primeira gala Leões Futebol Clube. Animação musical com Zico e Gaspar, entrada 5 bolas com oferta de uma imperial. Em Tavira, no dia 30 de maio, entre as 14h30 e as 16h30, realiza-se no Núcleo Islâmico a visita encenada O Segredo do Gênio da Lâmpada, integrada no programa Em Família no Museu. A atividade é dirigida a famílias com crianças entre os 5 e os 12 anos e propõe uma tarde de enigmas e descobertas inspirada nas histórias das Mil e Uma Noites e no espólio islâmico do museu. A participação é gratuita, mas requer inscrição prévia obrigatória, limitada ao número de vagas disponíveis. A orientação está a cargo de Ana Val. Mais informações, Museu Municipal de Tavira, telefone 281-320-545 ou através do e-mail edu.museus@cm-tavira.pt. Dia 30, às 21 horas, realiza-se na Igreja de Santo Estevão a procissão das velas e a recitação do terço. O Teatro Municipal António Pinheiro recebe dia 30 de maio, às 21h30, Manel Cruz, num concerto integrado na Digressão Cru. Reconhecido pelo percurso em projetos como Ornatos Violeta, Foz Foz Bandido e Pluto, o músico promete uma atuação intimista, revisitando temas marcantes da sua carreira e apresentando novas canções. Mais informações em Teatro Municipal António Pinheiro. Bilhetes disponíveis na bilheteira do teatro e na BOL. O município de Tavira informa que se encontram abertas até ao dia 30 de maio as inscrições para a atribuição de stands nos arraiais de São João. Podem inscrever-se instituições sem fins lucrativos de cariz cultural, social e desportivo do concelho. Os arraiais terão lugar no Jardim do Coreto entre os dias 20 e 24 de junho, integrando o programa das comemorações de São João em Tavira. O Museu Municipal de Tavira promove dia 31 de maio às 10h30 mais uma edição do projeto Cabaz do Mar, desta vez dedicada ao universo das salinas de Tavira. A atividade inclui uma visita orientada às salinas dos herdeiros de Rui Simeão, conduzida por Licínio Adriano, dando a conhecer o processo artesanal de produção de sal e flor de sal. No final, cada participante receberá um cabaz com produtos selecionados. A inscrição é obrigatória até ao dia 28 de maio. Encontram-se abertas até ao dia 31 de maio as inscrições para a próxima edição da Feira de São Francisco, a qual decorre entre 2 e 5 de outubro do corrente ano, no Parque de Feiras e Exposições de Tavira. Os interessados em participar deverão preencher o formulário disponível nos serviços online e proceder à entrega da inscrição através do Balcão Único da Câmara Municipal de Tavira, Edifício dos Passos do Conselho, entre as 9 e as 16 horas ou através do e-mail feirasaofrancisco@cm-tavira.pt. Após a submissão, o município procederá à análise da candidatura, comunicando a atribuição do espaço e o valor a pagar. O candidato cuja inscrição não seja aceite será igualmente notificado. O município informa ainda que nenhum expositor tem direitos adquiridos sobre os espaços que já tenha ocupado em edições anteriores. A organização pode, até 30 dias antes da feira, sempre que a logística ou as condições de segurança do evento assim o exijam, alterar a distribuição dos espaços. Em Tavira, aproxima-se a realização de mais uma edição do Festival Ecológita. Nos dias 5 e 6 de junho, o Parque Verde do Seco e o Largo de Santa Ana são os palcos de um programa diversificado destinado aos defensores do ambiente e a quem quer envolver-se na construção de um futuro mais sustentável. Palestras para inspirar, oficinas e atividades práticas para despertar ou consolidar a consciência ecológica, ecomercado com produtos responsáveis ambientalmente, alimentação saudável, documentários, projetos inovadores empreendedores e artistas que partilham a paixão pela sustentabilidade. O respeito pelo planeta e protetores da justiça social integram a edição deste festival. Destaca ainda para a música no dia 5, às 20 horas, à Beira Rio, DJ Feathers, às 22 horas, no Parque Verde do Sécoa, Samuel Uria, e às 23h30, também no Parque Verde do Sécoa, o DJ Discossauro. No dia 5, às 17h30, à Beira Rio, atuação de Gaspar, às 22h30, no Parque Verde do Sécoa, Beatriz Pessoa, e às 23h30, também no Parque Verde do Sécoa, DJ Kiko His Hot. A Associação Oncológica do Algarve volta a promover o Jantar de Solidariedade, o qual vai ter lugar dia 6 de junho pelas 20 horas no Hotel Vila Galeta Vira. Esta iniciativa pretende reunir todos aqueles que desejam apoiar a missão da Associação na luta contra o cancro. O jantar será servido em formato self-service, com seleção diversificada e cuidada de pratos. A animação está a cargo de Arcílio Palma. Os bilhetes já se encontram disponíveis. A participação é de 33€ para associados da Associação Oncológica do Algarve, 36€ para público em geral e 17,5€ para crianças dos 4 aos 12 anos, inclusive. Podem adquirir os ingressos na União de Freguesias de Tavira e na sede da Associação Oncológica do Algarve em Faro. Mais informações e reservas através do telefone 289-807-531 ou através do e-mail geral@oa.pt. No dia 13 de junho realiza-se uma ação de limpeza da ria na Luz de Tavira. A concentração está marcada para as 9 horas na Torre de Aires. As inscrições decorrem até ao dia 11 de junho através do telefone 281-961-285 ou 964-785-158. A iniciativa convida a população a participar numa ação de preservação e limpeza da ria e da vila. Na Igreja de São José está patente a exposição Tavira Caritativa, Hospital do Espírito Santo de Tavira. Podem visitar a exposição de segunda a sexta-feira, das 10 às 13 e das 14 às 17. Na Igreja e Casa Museu da Misericórdia está patente a exposição Pão, Azeite e Vinho, Rituais de Fé, para visitar de segunda a sábado, das 10 às 12h30 e das 14 às 17h30. No Museu Municipal de Tavira Núcleo Islâmico está patente a exposição permanente Tavira Islâmica. Podem visitar as exposições de terça-feira a sábado, exceto aos feriados, das 9h30 às 13h e das 14h às 16h30. No Museu Municipal de Tavira Palácio da Galeria está patente a exposição permanente Dieta Mediterrânica Património Cultural Milenar. Até ao dia 31 de maio de 2026, podem visitar a exposição O Azulejo em Portugal, uma história em aberto que apresenta 5 séculos da azulejaria portuguesa do século XVI à contemporaneidade. Até ao dia 3 de outubro, podem visitar a exposição Em Prol do Bairro, o Sal em Tavira, a Construção em Comum. Podem visitar as exposições de terça-feira a sábado, entre as 10 e as 13 e entre as 14 e as 17. O museu encontra-se encerrado aos domingos, segundas e feriados. Escolhe, participa e aproveita o melhor que Tavira tem para oferecer.
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1: A cidade não para e a agenda começa agora. No dia 25 de maio, a Armação do Artista promove um encontro aberto a todos os que queiram participar na Moura Encantada, iniciativa que há mais de uma década animou Castelo de Tavira durante o mês de junho. O convite dirige-se especialmente a quem pensa não ter jeito para o teatro, sente vergonha, falta de tempo ou timidez, mostrando que não é necessária a experiência de palco para integrar o projeto. O encontro está marcado para as 18h30 no Castelo de Tavira. A Casa do Povo de Santo Estevão recebe, dia 29 de maio, às 22 horas, o músico e acordeonista Gabriel Gomes para a apresentação de uma história assim, o seu primeiro trabalho em nome próprio. Num concerto intimista e a solo, uma das figuras mais marcantes da música portuguesa contemporânea conduz o público por uma viagem emocional através do acordeão num espetáculo de grande proximidade e sensibilidade artística. Em Tavira, no dia 30 de maio, entre as 14h30 e as 16h30, realiza-se no Núcleo Islâmico a visita encenada O Segredo do Gênio da Lâmpada, integrada no programa Em Família no Museu. A atividade é dirigida a famílias com crianças entre os 5 e os 12 anos e propõe uma tarde de enigmas e descobertas inspirada nas histórias das Mil e Uma Noites e no espólio islâmico do museu. A participação é gratuita, mas requer inscrição prévia obrigatória, limitada ao número de vagas disponíveis. A orientação está a cargo de Ana Val. Mais informações, Museu Municipal de Tavira, telefone 281-320-545 ou através do e-mail edu.museus@cm-tavira.pt. Dia 30 de maio, às 21 horas, vai ter lugar no Parque de Feiras e Exposições a primeira gala Leões Futebol Clube. Animação musical com Zico e Gaspar, entrada 5 bolas com oferta de uma imperial. Dia 30, às 21 horas, realiza-se na Igreja de Santo Estevão a procissão das velas e a recitação do terço. O Teatro Municipal António Pinheiro recebe dia 30 de maio, às 21h30, Manel Cruz, num concerto integrado na Digressão Cru. Reconhecido pelo percurso em projetos como Ornatos Violeta, Foz Foz Bandido e Pluto, o músico promete uma atuação intimista, revisitando temas marcantes da sua carreira e apresentando novas canções. Mais informações em Teatro Municipal António Pinheiro. Bilhetes disponíveis na bilheteira do teatro e na BOL. O Museu Municipal de Tavira promove dia 31 de maio às 10h30 mais uma edição do projeto Cabaz do Mar, desta vez dedicada ao universo das Salinas de Tavira. A atividade inclui uma visita orientada às Salinas dos Herdeiros de Rui Simeão, conduzida por Licínio Adriano, dando a conhecer o processo artesanal de produção de sal e flor de sal. No final, cada participante receberá um cabaz com produtos selecionados. A inscrição é obrigatória até ao dia 28 de maio. Encontram-se abertas até ao dia 31 de maio as inscrições para a próxima edição da Feira de São Francisco, a qual decorre entre 2 e 5 de outubro do corrente ano, no Parque de Feiras e Exposições de Tavira. Os interessados em participar deverão preencher o formulário disponível nos serviços online e proceder à entrega da inscrição através do Balcão Único da Câmara Municipal de Tavira, Edifício dos Passos do Conselho, entre as 9 e as 16 horas ou através do e-mail feirasaofrancisco@cm-tavira.pt. Após a submissão, o município procederá à análise da candidatura, comunicando a atribuição do espaço e o valor a pagar. O candidato cuja inscrição não seja aceite será igualmente notificado. O município informa ainda que nenhum expositor tem direitos adquiridos sobre os espaços que já tenha ocupado em edições anteriores. A organização pode, até 30 dias antes da feira, sempre que a logística ou as condições de segurança do evento assim o exijam, alterar a distribuição dos espaços. Em Tavira, aproxima-se a realização de mais uma edição do Festival Ecológita. Nos dias 5 e 6 de junho, o Parque Verde do Seco e o Largo de Santa Ana são os palcos de um programa diversificado destinado aos defensores do ambiente e a quem quer envolver-se na construção de um futuro mais sustentável. Palestras para inspirar, oficinas e atividades práticas para despertar ou consolidar a consciência ecológica, ecomercado com produtos responsáveis ambientalmente, alimentação saudável, documentários, projetos inovadores, inovadores e artistas que partilham a paixão pela sustentabilidade, o respeito pelo planeta e protetores da justiça social integram a edição deste festival. Destaca ainda para a música, no dia 5, às 20 horas, à Beira Rio, DJ Feathers, às 22 horas, no Parque Verde do Sécoa, Samuel Uria e às 23h30, também no Parque Verde do Sécoa, o DJ Discossauro. No dia 5, às 17h30, à Beira Rio, atuação de Gaspar, às 22h30, no Parque Verde do Sécoa, Beatriz Pessoa, e às 23h30, também no Parque Verde do Sécoa, DJ Kiko His Hot. O município de Tavira informa que se encontram abertas até ao dia 30 de maio as inscrições para a atribuição de stands nos arraiais de São João. Podem inscrever-se instituições sem fins lucrativos de cariz cultural, social e desportivo do concelho. Os arraiais terão lugar no Jardim do Coreto entre os dias 20 e 24 de junho, integrando o programa das comemorações de São João em Tavira. A Associação Oncológica do Algarve volta a promover o Jantar de Solidariedade, o qual vai ter lugar dia 6 de junho pelas 20 horas no Hotel Vila Galeta Vira. Esta iniciativa pretende reunir todos aqueles que desejam apoiar a missão da Associação na luta contra o cancro. O jantar será servido em formato self-service, com seleção diversificada e cuidada de pratos. A animação está a cargo de Arcílio Palma. Os bilhetes já se encontram disponíveis. A participação é de 33€ para associados da Associação Oncológica do Algarve, 36€ para público em geral e 17,5€ para crianças dos 4 aos 12 anos, inclusive. Podem adquirir os ingressos na União de Freguesias de Tavira e na sede da Associação Oncológica do Algarve em Faro. Mais informações e reservas através do telefone 289-807-531 ou através do e-mail geral@oa.pt. No dia 13 de junho, realiza-se uma ação de limpeza da ria na Luz de Tavira. A concentração está marcada para as 9 horas na Torre de Aires. As inscrições decorrem até ao dia 11 de junho através do telefone 281-961-285 ou 964-785-158. A iniciativa convida a população a participar numa ação de preservação e limpeza da ria e da vila. Os Leões Futebol Clube realizam dias 13 e 14 de junho no Polidesportivo da Conceição de Tavira a terceira meia-maratona Sebastião Palma. Inscrições 150 bolas, mais informações através do número 926-487-105 ou 963-738-655 ou 968-281-124. Na Igreja de São José está patente a exposição Tavira Caritativa, Hospital do Espírito Santo de Tavira. Podem visitar a exposição de segunda a sexta-feira, das 10 às 13 e das 14 às 17. Na Igreja e Casa Museu da Misericórdia está patente a exposição Pão, Azeite e Vinho, Rituais de Fé, para visitar de segunda a sábado, das 10 às 12h30 e das 14 às 17h30. No Museu Municipal de Tavira Núcleo Islâmico está patente a exposição permanente Tavira Islâmica. Podem visitar as exposições de terça-feira a sábado, exceto aos feriados, das 9h30 às 13 e das 14 às 16h30. No Museu Municipal de Tavira Palácio da Galeria está patente a exposição permanente Dieta Mediterrânica Património Cultural Milenar. Até ao dia 31 de maio de 2026, podem visitar a exposição O Azulejo em Portugal, uma história em aberto que apresenta 5 séculos da azulejaria portuguesa do século XVI à contemporaneidade. Até ao dia 3 de outubro, podem visitar a exposição Em Prol do Bairro, o Sal em Tavira, a Construção em Comum. Podem visitar as exposições de terça-feira a sábado, entre as 10 e as 13 e entre as 14 e as 17. O museu encontra-se encerrado aos domingos, segundas e feriados. Escolhe, participa e aproveita o melhor que Tavira tem para oferecer.
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0: bom português, não recuse ao Dona Inês. Um beijinho também para si.
1: Ó Dona Inês, veja lá, ele é um rapaz.
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1: 19 horas de segunda-feira, vamos às notícias na Horizonte Algarve.
2: O endividamento dos particulares voltou a subir no arranque deste ano, consolidando uma tendência que se verifica desde o quarto trimestre de 2024. Os dados são do Banco de Portugal e revelam uma inversão no processo de desalavancagem que se verificava nos últimos anos, mostrando que o dinheiro das famílias, após impostos e pagamento de créditos, é cada vez menor. Segundo os dados atualizados pelo regulador, o endividamento dos particulares, que inclui famílias, empresários em nome individual e instituições sem fins lucrativos ao serviço das famílias, ascendeu a 71,5% no primeiro trimestre deste ano. Neste quadro, por cada 100 euros de rendimento disponível, as famílias têm 71,5 euros de dívida. Os números mostram um aumento do peso do endividamento face aos 69,65% de rendimento disponível registados no primeiro trimestre do ano passado e aos 71,02% nos últimos 3 meses do ano passado. E mais do que isso, aponta para um reforço de trajetória de subida que se registra desde a reta final de 2024 e veio colocar fim à redução que ocorria desde o final de 2012. O mel, a inovação e o potencial sustentável da apicultura algarvia estarão em destaque na primeira conferência Inova Algarve Mais Diversificar, promovida pelo NERA, Associação Empresarial da Região do Algarve, que acontece nesta terça-feira, dia 26 de maio, pelas 14 horas, nas suas instalações em Loulé. Vítor Neto, presidente da direção do NERA, falou à Horizonte Algarve sobre a iniciativa.
3: Bom dia a todos os ouvintes. Eu sou o Vítor Neto, sou o presidente da direção do NERA, como sabem, uma associação empresarial do Algarve, que tem a sua sede aqui no Parque Empresarial de Loulé. De facto, nós vamos realizar na próxima terça-feira, no dia 26, às 14 horas, portanto, na nossa sede, uma conferência dedicada à apicultura. No fundo, para um melhor conhecimento e uma valorização da sua importância económica. A apicultura é um setor que nem sempre é muito referido, mas tem uma certa consistência no Algarve e tem a sua importância no quadro daquilo que nós defendemos, que é uma necessidade de uma diversificação da nossa economia. Nós temos um setor muito importante, que é o turismo, e continua a ser importante, mas também temos necessidade de desenvolver outros setores para os quais temos condições. E um deles é a apicultura. Portanto, esta conferência tem como objetivo valorizar e dar a conhecer melhor a importância deste setor. Portanto, vão participar dirigentes regionais deste setor da apicultura, vários especialistas e dirigentes regionais do setor. E o que eu vos queria convidar, através da vossa rádio e dos vossos ouvintes, convidar os interessados a estar presentes. A entrada é livre e, portanto, eu convido todos os amigos que tenham sensibilidade e interesse por este setor para nos visitar e participar, porque penso que é um setor interessante e com perspectivas.
2: Vítor Neto destacou os oradores participantes e reforçou o convite à participação.
3: Vamos ter aqui importantes participantes institucionais do Algarve, para já o vice-presidente da CCDR para a Agricultura e Pescas, o Dr. Fernando Severino. Vamos ter também a senhora reitora da Universidade do Algarve, e é muito importante que a Universidade esteja envolvida neste processo também para a valorização do setor. Depois temos o Presidente da Federação Nacional dos Apicultores de Portugal, e temos o responsável também da Associação de Apicultores do Sudoeste Alentejano e da Costa Vicentina, e temos também o responsável da Melgarde, que é a Associação dos Apicultores do Sotavento do Algarvio. E, portanto, isto tem um painel, depois haverá um debate. Depois temos também um outro painel sobre inovação empresarial. É uma conferência interessante e com muitos elementos que possam, de facto, dar a conhecer melhor este setor empresários do Algarve e jovens, pessoas que queiram interessar-se por setores em desenvolvimento na nossa região.
2: O mel, a inovação e o potencial sustentável da apicultura algarvia em destaque na primeira conferência Inova Algarve Mais Diversificar, promovida pelo NERA. É nesta terça-feira, dia 26 de maio, pelas 14 horas, nas suas instalações em Loulé. O Faro Blues 2026, 12º Festival Internacional de Blues de Faro, celebra a alma do blues com um cartaz internacional de luxo, voltando a cidade de Faro a afirmar-se como um farol do blues em Portugal. A Blues Azul e o município de Faro convidam todos a descobrir um Algarve onde a música e a paisagem se encontram. Durante os 3 dias de festival, 28, 29 e 30 de maio, a cidade vai transformar-se num ponto de encontro entre cultura sol e mar, oferecendo uma experiência que reúne artistas de renome mundial e talentos emergentes que estão a redefinir o género com o encanto único da região. Conheça mais sobre a edição deste ano do Faro Blues em algarvenoticias.com e através dos canais da Blues Azul, Associação de Blues do Algarve. Em Vila Real de Santo António, o Centro Cultural António Aleixo acolhe a exposição Isto Somos Nós, que apresenta os trabalhos realizados pelos alunos finalistas do curso de Artes Visuais do Agrupamento de Escolas de Vila Real de Santo António. A lista de autores dos trabalhos agora expostos pode ser consultada em www.cm-vrsa.pt. A inauguração está marcada para esta terça-feira, pelas 10 horas. A exposição pode ser visitada até o dia 8 de junho, de segunda a sexta-feira, das 10 às 13 horas e à tarde das 14 às 18 horas, no Centro Cultural António Aleixo, em Vila Real de Santo António. Por agora é tudo, mais notícias amanhã às 8.
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que o seu dia seja iluminado pela esperança e, acima de tudo, pelo propósito. Já pensou que cada manhã é uma oportunidade para renovar a confiança? Deixe que cada raio de sol reforce a sua determinação e que a brisa leve para bem longe as preocupações inúteis. Deixe-se inspirar por cada instante para seguir em frente com coragem e gratidão. Hoje é um novo dia repleto de possibilidades. Abrace este momento com o coração aberto e uma atitude confiante. Que os seus passos sejam firmes, guiados pela certeza de que cada desafio traz uma aprendizagem valiosa e que cada pequena conquista é, na verdade, um degrau importante na sua jornada. Faça da esperança a sua luz, aquela que ilumina os caminhos mais incertos. Quando o propósito dá sentido a cada escolha, o dia torna-se naturalmente mais leve e muito mais significativo. Pense nisto e seja feliz.

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Os Dedé com Dez Cis de Day, foi mesmo a primeira. Bem-vindos a mais uma emissão do No Atual da FM. No Atual da FM, a frequência onde o dial parece normal, mas o som vem sempre com um ligeiro desvio, mas um desvio feliz. Eu sou o Carlos Gedier, aqui a fazer rádio desde 1988, quando ainda se rebobinavam cassetes com lápis ou uma caneta Bic e se discutia se o CD realmente iria ou não pegar. Estamos atualmente em dezenas de estações espalhadas pelo mundo, mas a base secreta continua a ser aqui o online em nootrolado.fm.webnode.pt, é o nosso site, e também o nosso canal no YouTube, em youtube.com/rmxpt. Passa por lá, há história, arquivos e umas surpresas à mistura, como sejam as nossas RMX. Hoje, por acaso, nesta edição dedicada à letra T, vamos ter algumas. É isso mesmo, abrimos a primeira hora só com artistas que começam pela letra T, com os Dedé, que já ficaram para trás. O T de tramas, de tesouros, também de tramas e tanta coisa, tantas memórias a dar volta no FM. Vamos embora, vem aí mais um One Hit Wonder. Gostamos tanto do One Hit Wonders. Chama-se Tony Basil e esta é

0: E pronto, em poucos minutos já dançaste com um clássico alternativo dos Dedé e também com um One Hit Wonder gigante, como seja Tony Basil e este Mickey, que basicamente inventou um videoclipe inteiro à base de coreografia e muita, muita atitude. Este é o No Outro Lado FM. Eu sou o Carlos Giré e ando a fazer este tipo de misturas e remisturas e coisas e cenas desde 1988 para o mundo, muito antes dos algoritmos decidirem o que fica bem a seguir. Se quiseres continuar a viagem fora da antena, já sabes, o nosso site e o canal no YouTube estão sempre à tua disposição. O site no atualdofm.webnode.pt, YouTube em youtube.com/rmxpt. Dizia eu que estão sempre abertos, com vistas, histórias e alguns soundbites que não entram no alinhamento, mas merecem, sem dúvida, viver e respirar. Por falar no canal no YouTube, a seguir vem aí Portugal, Revoluções, um hino que cheira a final de filme, tudo a começar com a letra T, claro, e a primeira é mesmo portuguesa, e começa com uma das nossas remisturas exclusivas, chamam-se Táxi. Vem aí a nossa remistura exclusivérrima para este Cairo.
1: Olá, eu sou João Grande dos Táxi e quero mandar um abraço ao Carlos Didier e a todos os ouvintes do programa No Outro Lado do FM.

Três seguidinhas sem pedir licença. Primeiro, os Táxi numa versão exclusivérrima aqui do No Outro Lado FM, a puxarem pelo pop rock português dos anos 80 e o célebre álbum da lata. Exatamente, este álbum tinha uma capa feita de lata, era a capa de lata, exatamente. Ok, escutamos caro na RMX exclusiva aqui do No Outro Lado FM. Depois, na sequência, Tracy Chapman com Talking About the Revolution. Tracy Chapman, a lembrar que às vezes a revolução começa baixinho e na nossa sala de estar. Finalizar a Thunderclap Newman com Something in the Air. É um daqueles temas que ficou colada a toda uma época, apesar da banda praticamente desaparecer imediatamente a seguir. Se estás desse lado do FM com um vinil dos Táxi, um CD da Tracy Chapman ou uma cassete gravada da rádio, olha, estás sem dúvida no sítio correto. Este programa anda a ligar estes pontos desde 1988 de Portugal para dezenas de estações pelo planeta. Isto na atualidade, claro. Fica por aí que a seguir entram glam rock, guitarras, punk, cada casa, e bom, tudo isto a provar que a letra T tem mais vida do que muita.

do glam rock dos T-Rex com Mark Bowen a liderar a revolução em sapatos de plataforma. Passámos ainda pelo punk lusitano do Estar a Perdida e não, Alvalade, não tem nada a ver com clubes desportivos, tem a ver com o facto de o Estar a Perdida de João Ribas terem nascido precisamente no bairro de Alvalade. O Estar a Perdida sempre a dar aquele murro elétrico. E finalmente aterramos nos The Tubes com um dos seus momentos mais radio-friendly, She's a Beauty, foi o que rodou no outro lado da FM. E olha, é mesmo este tipo de linhas tortas que no outro lado da FM gosta de desenhar desde 1988. Não interessa se o tema foi número 1 ou se vive num vinil esquecido numa qualquer prateleira, interessa se faz sentido na história que estamos a contar hoje, e hoje a história passa pela letra T. Se quiseres continuar a viagem fora da onda, bom, da onda do dial e do FM e dessas coisas todas, olha, o site e o YouTube estão lá mesmo para isso. O site é no outro lado fm.webnode.pt, o YouTube youtube.com/rmxpt.

Ora bem, o truque é simples: abrir o baú dos 80 e 90, mas puxar tanto pelos gigantes como pelos nomes que viviam mais nas marchas e fazê-los conviver todos na mesma frequência. E olha, se isto não te recorda ou não te acorda memórias, então não sei o que o fará. Toto com África, provavelmente uma daquelas canções mais cantadas à falsa fé em karaoke e road trips pelo mundo fora. Ainda os Talk Talk a provar que o pop pode ser profundo sem perder o refrão. E depois Current Fake Girl para Tori Hammonds, levar o piano para territórios onde a rádio nem sempre se atrevia a ir na década de 90. Foi assim a primeira hora deste No Outro Lado FM em letra T. Temos história, temos memória e temos tudo isto no ar desde 88 para o mundo. Se quiseres prolongar a viagem, olha, o caminho é simples: www.nootroladofm.webnode.pt e ainda o nosso canal no YouTube, youtube.com/rmxpt, onde encontras curiosidades só mesmo para verdadeiros caçadores de som. Eu sou o Carlos Didier, eu não vou sair, vou apenas mudar de hora, vou ali ao cafezinho ao pastel de nata. A segunda hora vem já a seguir com mais histórias, mais música, mais voltas para o outro lado do espectro radiofónico. Regressamos já a seguir ao seu novo horário, aos comerciais. Então até lá, olha, fica com mais uma das nossas remixes exclusivas num programa com a letra T, ele não podia faltar.

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1: A cidade não para e a agenda começa agora. No dia 25 de maio, a Armação do Artista promove um encontro aberto a todos os que queiram participar na Moura Encantada, iniciativa que há mais de uma década animou Castelo de Tavira durante o mês de junho. O convite dirige-se especialmente a quem pensa não ter jeito para o teatro, sente vergonha, falta de tempo ou timidez, mostrando que não é necessária a experiência de palco para integrar o projeto. O encontro está marcado para as 18h30 no Castelo de Tavira. A Casa do Povo de Santo Estevão recebe, dia 29 de maio, às 22 horas, o músico e acordeonista Gabriel Gomes para a apresentação de uma história assim, o seu primeiro trabalho em nome próprio. Num concerto intimista e a solo, uma das figuras mais marcantes da música portuguesa contemporânea conduz o público por uma viagem emocional através do acordeão num espetáculo de grande proximidade e sensibilidade artística. Dia 30 de maio, às 21 horas, vai ter lugar no Parque de Feiras e Exposições a primeira gala Leões Futebol Clube. Animação musical com Zico e Gaspar, entrada 5 bolas com oferta de uma imperial. Em Tavira, no dia 30 de maio, entre as 14h30 e as 16h30, realiza-se no Núcleo Islâmico a visita encenada O Segredo do Gênio da Lâmpada, integrada no programa Em Família no Museu. A atividade é dirigida a famílias com crianças entre os 5 e os 12 anos e propõe uma tarde de enigmas e descobertas inspirada nas histórias das Mil e Uma Noites e no espólio islâmico do museu. A participação é gratuita, mas requer inscrição prévia obrigatória, limitada ao número de vagas disponíveis. A orientação está a cargo de Ana Val. Mais informações, Museu Municipal de Tavira, telefone 281-320-545 ou através do e-mail edu.museus@cm-tavira.pt. Dia 30, às 21 horas, realiza-se na Igreja de Santo Estevão a procissão das velas e a recitação do terço. O Teatro Municipal António Pinheiro recebe dia 30 de maio, às 21h30, Manel Cruz, num concerto integrado na Digressão Cru. Reconhecido pelo percurso em projetos como Ornatos Violeta, Foz Foz Bandido e Pluto, o músico promete uma atuação intimista, revisitando temas marcantes da sua carreira e apresentando novas canções. Mais informações em Teatro Municipal António Pinheiro. Bilhetes disponíveis na bilheteira do teatro e na BOL. Encontram-se abertas até ao dia 31 de maio as inscrições para a próxima edição da Feira de São Francisco, a qual decorre entre 2 e 5 de outubro do corrente ano, no Parque de Feiras e Exposições de Tavira. Os interessados em participar deverão preencher o formulário disponível nos serviços online e proceder à entrega da inscrição através do Balcão Único da Câmara Municipal de Tavira, Edifício dos Passos do Conselho, entre as 9 e as 16 horas ou através do e-mail feirasãofrancisco@cm-tavira.pt. Após a submissão, o município procederá à análise da candidatura, comunicando a atribuição do espaço e o valor a pagar. O candidato cuja inscrição não seja aceite será igualmente notificado. O município informa ainda que nenhum expositor tem direitos adquiridos sobre os espaços que já tenha ocupado em edições anteriores. A organização pode, até 30 dias antes da feira, sempre que a logística ou as condições de segurança do evento assim o exijam, alterar a distribuição dos espaços. O Museu Municipal de Tavira promove dia 31 de maio às 10h30 mais uma edição do projeto Cabaz do Mar, desta vez dedicada ao universo das Salinas de Tavira. A atividade inclui uma visita orientada às Salinas dos Herdeiros de Rui Simeão, conduzida por Licínio Adriano, dando a conhecer o processo artesanal de produção de sal e flor de sal. No final, cada participante receberá um cabaz com produtos selecionados. A inscrição é obrigatória até ao dia 28 de maio. O município de Tavira informa que se encontram abertas até ao dia 30 de maio as inscrições para a atribuição de stands nos arraiais de São João. Podem inscrever-se instituições sem fins lucrativos de cariz cultural, social e desportivo do concelho. Os arraiais terão lugar no Jardim do Coreto entre os dias 20 e 24 de junho, integrando o programa das comemorações de São João em Tavira. Em Tavira, aproxima-se a realização de mais uma edição do Festival Ecológita. Nos dias 5 e 6 de junho, o Parque Verde do Seco e o Largo de Santa Ana são os palcos de um programa diversificado destinado aos defensores do ambiente e a quem quer envolver-se na construção de um futuro mais sustentável. Palestras para inspirar, oficinas e atividades práticas para despertar ou consolidar a consciência ecológica, ecomercado com produtos responsáveis ambientalmente, alimentação saudável, documentários, projetos inovadores, criadores e artistas que partilham a paixão pela sustentabilidade, o respeito pelo planeta e protetores da justiça social integram a edição deste festival. Destaca ainda para a música no dia 5, às 20 horas, à Beira Rio DJ Feathers, às 22 horas no Parque Verde do Sécua Samuel Uria e às 23h30, também no Parque Verde do Sécua, o DJ Discossauro. No dia 5, às 17h30, à Beira Rio, atuação de Gaspar, às 22h30, no Parque Verde do Sécua, Beatriz Pessoa, e às 23h30, também no Parque Verde do Sécua, DJ Kiko His Hot. A Associação Oncológica do Algarve volta a promover o Jantar de Solidariedade, o qual vai ter lugar dia 6 de junho pelas 20 horas no Hotel Vila Galeta Vira. Esta iniciativa pretende reunir todos aqueles que desejam apoiar a missão da Associação na luta contra o cancro. O jantar será servido em formato self-service, com seleção diversificada e cuidada de pratos. A animação está a cargo de Arcílio Palma. Os bilhetes já se encontram disponíveis. A participação é de 33€ para a associados da Associação Oncológica do Algarve, 36€ para público em geral e 17,5€ para crianças dos 4 aos 12 anos, inclusive. Podem adquirir os ingressos na União de Freguesias de Tavira e na sede da Associação Oncológica do Algarve em Faro. Mais informações e reservas através do telefone 289-807-531 ou através do e-mail geral@oa.pt. No dia 13 de junho realiza-se uma ação de limpeza da ria na Luz de Tavira. A concentração está marcada para as 9 horas na Torre de Aires. As inscrições decorrem até ao dia 11 de junho através do telefone 281-961-285 ou 964-785-158. A iniciativa convida a população a participar numa ação de preservação e limpeza da ria e da vila. Os Leões Futebol Clube realizam dias 13 e 14 de junho no Polidesportivo da Conceição de Tavira a terceira meia-maratona Sebastião Palma. Inscrições 150 bolas, mais informações através do número 926-487-105 ou 963-738-655 ou 968-281-124. Na Igreja de São José está patente a exposição Tavira Caritativa, Hospital do Espírito Santo de Tavira. Podem visitar a exposição de segunda a sexta-feira, das 10 às 13 e das 14 às 17. Na Igreja e Casa Museu da Misericórdia está patente a exposição Pão, Azeite e Vinho, Rituais de Fé. Para visitar de segunda a sábado, das 10 às 12h30 e das 14 às 17h30. No Museu Municipal de Tavira Núcleo Islâmico está patente a exposição permanente Tavira Islâmica. Podem visitar as exposições de terça-feira a sábado, exceto aos feriados, das 9h30 às 13 e das 14 às 16h30. No Museu Municipal de Tavira Palácio da Galeria está patente a exposição permanente Dieta Mediterrânica Património Cultural Milenar. Até ao dia 31 de maio de 2026 podem visitar a exposição O Azulejo em Portugal, uma história em aberto que apresenta 5 séculos da azulejaria portuguesa do século XVI à contemporaneidade. Até ao dia 3 de outubro podem visitar a exposição Em Prol do Bairro, o Sal em Tavira, a Construção em Comum. Podem visitar as exposições de terça-feira a sábado entre as 10 e as 13 e entre as 14 e as 17. O museu encontra-se encerrado aos domingos, segundas e feriados. Escolhe, participa e aproveita o melhor que Tavira tem para oferecer.
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Ora, pois então, meus queridos, boa noite, bom dia, boa madrugada, tudo dependendo do fuso horário onde nos apanhas. Estamos de regresso para a segunda hora do No Outro Lado da FM. Eu sou o Carlos Didier, aqui a conduzir a coisa. Aliás, já conduzo desde 1988 e, olha, e sempre a atravessar frequências como quem muda de faixa num velho Walkman. Recordam-se os Walkmans, aqueles de cassetes a pilhas? Exatamente. Por falar em Walkman e para falar em velho, bom, eu não me considero velho, pelo menos de espírito. Bom, abrimos com uma coisinha da década já de 80, finais de 80, princípios de 90, onde Simon Twinks para Tina Turner, enorme Tina Turner, claro, num programa dedicado à letra T, ela não podia faltar. Convém salientar que este onde Simon Twinks conta também com a participação do enorme Sting.

A Tears for Fears aqui no outro lado do FM. E se dizem que em rádio 3 minutos é uma eternidade, olha, nós vamos para versões que duram 6. Toda a gente quer mandar no mundo, exatamente, everybody wants to rule the world, mas a certeza é que poucos sabem escolher uma boa banda sonora. A malta por aqui trata disso desde o tempo em que gravar cassetes diretamente do rádio era assim uma coisa tipo desporto radical, sabem? Estão a ver, exatamente, a rezar para que o locutor não falasse, o coisa que eu agora estou a fazer. Ok, gente boa, mais viagens sonoras no nosso site em nootrolado.fm.webnode.pt e também no YouTube aqui do programa em rmxpt, ou seja, youtube.com/rmxpt. Vamos lá, no outro lado FM. Eu sou o Carlos Gidia, nunca te esqueças que nós já por cá andamos a rodar, a rodar, a rodar, a rodar, a rodar.

sequência no Atual FM, a abrir com um daqueles nomes que confundem, e confundem particularmente DJs às tantas da manhã. Didi com The Answer to Smile foi aquilo que rodou a abrir a sequência. Também na sequência One Hit Wonders, Tasman Usher, que lançaram este mega hit e desapareceram depressa, aliás, mais depressa do que as pilhas num Discman. E finalmente a terminar a sequência, também One Hit Wonder, ou lá perto, os Dan Jericho. É uma daquelas bandas que cheiram imediatamente a estrada noturna e neon molhado, e depois, olha, conheço uma música, faço saber porquê, e pronto, e pouco mais. Ok, no outro lado da FM, a rodar desde 1988, como sempre aqui na frequência da tua rádio favorita, já sabes, estamos disponíveis por uma rede de, ou uma cadeia de rádios a nível global. É assim, a qualquer dia da semana, em qualquer local, podes dar de caras connosco, ou neste caso de orelhas ou de ouvidos. Esperemos que não tenhas aquilo que se chamam orelhas de abano. Transvision Vamp são os próximos.

Em português, com os Táxi Puro ADN Pop Tuga, Chiclete é daquelas músicas que continua impossível de tirar da cabeça. Esta vem incluída no mesmo álbum, não é tão conhecida, mas de qualquer forma fez sucesso na época. Chama-se Manequim. 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

isto não é poesia, então digam-me o que será. Ok, na sequência no Atlântico FM, por meio rodar o Standard, a potência britânica sem precisar de filtros digitais, é daquelas músicas, pronto, é, que passaram assim um bocado ao lado cá pela Tuga Land, mas são uma grande malha. Abrimos a sequência com o Strange Vision Vamp da lindíssima Wendy Smith. O Strange Vision Vamp, que eram daquelas bandas que tinham atitude e power suficiente para abastecer, sei lá, três bandas e ainda um Tesla em modo carregamento rápido, assim quase como nós por aqui no outro lado FM desde 1988. Vamos continuando esta emissão, estamos nos aproximar a prazos do final nesta letra T, e na letra T também não podia faltar Tanita Tikaram.

The World Outside Your Window para Tanita Tikarama, rodar no outro lado do FM. Bom, estamos nos aproximar a passos largos do final desta segunda hora e também desta emissão. Vamos para a penúltima. E se Tanita Tikarama dizia que o mundo está do outro lado da tua janela, está fora da tua janela, nós aqui achamos mesmo que o mundo está no outro lado do FM e também está fora da caixa. E é o caso daquilo que se segue, não é propriamente um daqueles que fazem parte habitual das nossas playlists, mas é grande, é enorme, é português e merece passar, claro, falta o enorme. Ora, escutem só, Toy. Porque é que...

estupidamente apaixonado, o romantismo popular de Toy, do enorme Toy, a rodar aqui no Outro Lado FM. É assim mesmo, no Outro Lado FM, sem fronteiras, sem algoritmos e, bom, e sempre com espaço a uma ou outra surpresa assim mais fora da caixa, porque, convenhamos, Toy não é propriamente aquele artista que faça a parte habitual da nossa vista, não é? Ok, eu sou o Carlos Gidietti, despeço-me de mais uma emissão difundida por dezenas de estações espalhadas pelo planeta. É aquela viagem que é sempre feita contigo, porque sem ti nada disto faria sentido. Desde 1988 para o mundo a rodar, este é o No Outro Lado do FM. Olha, sugiro-te que, bom, passes pelo nosso site em nootrolado.fm.webnode.pt, dá um mergulhinho de cabeça ou de pé, se tiveres receio, no nosso canal no YouTube, youtube.com/rmxpt, revive programas antigos e, olha, partilha memórias e regressa na próxima semana para mais música fora da rotina de automação. É assim No Outro Lado FM. O conselho que fica é que, até lá, olha, cuida bem dos teus ouvidos e não confies muito em playlists sem alma. Lembra-te que sempre que o mundo soar demasiado igual, podes sempre escapar para o outro lado do FM. Carlos Gidietti, vou ficando por aqui para fechar esta hora e também a última, não é, para fechar esta emissão. Vamos como começámos a hora com Tina Turner. Tchau, tchau. Até para a semana.

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